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6: Meia-noite e 18 minutos.

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7: Meia-noite e 58 minutos.

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6: 1 hora e 34 minutos.

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tinha suspirado, tinha beijado o papel devotamente. Era a primeira vez que lhe escreviam aquelas sentimentalidades, e o seu orgulho dilatava-se ao calor amoroso que saía delas, como um corpo ressequido que se estira num banho tépido. Sentia um acréscimo de estima por si mesma e parecia-lhe que entrava, enfim, numa existência superiormente interessante, onde cada hora tinha o seu encanto diferente, cada passo conduzia a um êxtase e a alma se cobria

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6: 2 horas e 15 minutos.

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6: 2 horas e 54 minutos.

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9: 3 horas e 33 minutos.

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6: 4 horas e 11 minutos.

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7: 4 horas e 45 minutos.

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0: licença, não?
1: Pode entrar, Isan. O que é que tu quer?
0: Esse japonês tá muito atrapalhado, não? Vida japonês muito horrorada está, não? Murchou tomate, berinjela também murchou. O japonês não tá com a diferença, senhor.
1: Primeira coisa, eu quero saber qual é o teu nome.
0: Se chama Takakara no coxo.
1: Seu coxo, sim, presta atenção no que vou dizer.
0: Presta.
1: Tu tá vendo esse copo d'água?
0: Sim, senhor.
1: Tu tá vendo essa mulher no fundo do copo?
0: Sim, mulher tá vendo.
1: Essa é a causadora da tua derrubada.
0: Ei.
1: Agora tu vai procurar essa mulher.
0: Sim, senhor.
1: E vai se casar mais ela.
0: Sim, senhor.
1: Só assim as coisas vai voltar pra você, certinho como era.
0: Sim, senhor.
1: Porque ela enterrou um sapo na porteira da fazenda e enrolou a tua vida.
0: Sim, senhor, garantido. Japonês agora casa corinho, corinho.
1: Saravá, meu filho, saravá.

0: senza non signorò. Saponeso agora muito contente está.
1: Deu certo que eu falei pra tu?
0: Bastante, signorò. Saponeso casou com moça fundo de copo, essa que tá aqui. Saponeso até trazeu o saponezinho, cocinho, pra batizar. Bravura, saponeso, tá tudo verdinho, verdinho. Saponeso, agora quer ser compadre pai de santo. Garantido, não?
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0: chegando no finalzinho desse trabalho aqui, a gente resolveu meio que de improviso fazer uns modão de viola, que é a nossa maior bandeira. Vocês não reparam os erros, não.
1: Vamos tentear, né, caboclo?

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0: 7:37.
1: 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Vou lhe contar sua história porque ela está fechada.

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1: 8 horas e 15 minutos.

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8: 8 horas e 29 minutos.

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6: 8 horas e 43 minutos.

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6: 8 horas e 56 minutos.

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8: 9 horas e 16 minutos.

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2: 9 horas e 32 minutos.

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8: 9 horas e 44 minutos.

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7: 10 horas, em ponto.

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Eu tô usando.

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9: 10 horas e 18 minutos.

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8: 10 horas e 33 minutos.

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7: 10 horas e 51 minutos.

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9: 11 horas e 6 minutos.

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6: 11 horas e 18 minutos.

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8: 11 horas e 33 minutos.

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2: 11 horas e 48 minutos.

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2: Na capital das mulheres bonitas, das pontes do Rio, do segundo polo gastronômico, que já é o primeiro maior do Brasil, a capital do maior bloco de carnaval do Brasil, que tem frevo, tem maracatu, mas agora está no período de forró, período junino, são 12 horas e 6 minutos. Este é o Resgatando a Cidadania, que está no ar. Daqui a pouquinho, em dezembro, completa 22 anos, que hoje tem a assinatura técnica do nosso Anderson Ricardo, a gerência da nossa magnífica Marise Rodrigues, a Rede Brasileira de Rádio pela Inclusão, Macaparana FM em Macaparana PE, Visão Mix Aracaju Sergipe, Maravilha FM em Crateús no Ceará, Vibração em Mogi das Cruzes, Pedra Rara, Guarulhos, São Paulo, Web Rádio Iceno em Campina Grande, na Paraíba, está pegando fogo lá, diz que lá é o maior São João do mundo, mas Roberto Carlos disse que é aqui em Caruaru, não sei se Roberto está falando a verdade, mas tudo bem. Canal no YouTube, Domingo Sávio Radialista, já estamos por lá. Passa por lá, deixa teu recado, te inscreve, ativa o sininho, faz desse espaço no nosso canal Domingo Sávio Radialista um espaço de inclusão de verdade. Podcast Inclusão e Acessibilidade da Folha, tem muita coisa lá para você ouvir e curtir aqui do Resgatando a Cidadania. Deixa eu dedicar o programa hoje, antes dos destaques, Anderson, Ricardo, a família enlutada e todo o segmento das pessoas com deficiência, pela passagem deste plano terrestre para o plano celestial, da nossa Acira, que era uma jovem, uma menina com muito vigor, muito alegre, que foi até aluna de Adriana lá no Instituto de Cegos e que antes de ontem nos deixou aqui do plano terrestre. Jogava goalball, estava participando dos esportes, eu a conheci, e Deus deixou, fiquei assim surpreso, porque era uma menina cheia de vigor, cheia de alegria, com muito sorriso, mas Papai do Céu sabe de tudo. Então, para quem conheceu a Cira, para a família e para os amigos do Instituto de Cegos, os nossos sentimentos, mas ela com certeza deixou algo plantado em nossos corações. Vamos para os nossos destaques, Anderson Ricardo.
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2: Aniversariante da semana, os diferentes olhares sobre a inclusão, conhecendo a psicanálise, mulheres e destaques, seus direitos. E na entrevista de hoje vamos falar sobre a Academia Brasileira de Ciências Criminais. Já estou aqui com o nosso doutor Cristiano, que vai do direito à cultura e ao social. A gente vai conversar o que é a academia, qual a proposta da academia e tantos projetos que ele tem feito e destaques da cultura pernambucana, no qual eu fui destacado. Não sei porquê, mas ele inventou esse negócio, ele vai explicar para mim daqui a pouco. E na última parte do programa, como eu venho fazendo, na expressão musical, música e Copa do Mundo, música e seleção brasileira, Copa do Mundo e música. A gente sempre inova aqui no programa. Hoje eu vou destacar os nossos titulares do ritmo, que era um sexteto cego, que fazia tudo quanto era de dingo no Brasil e muita música, e as pessoas nem sabiam que eles eram cegos. Tudo isso e muito mais para você. Vamos seguindo com Resgatando a Cidadania. Anderson Ricardo chegando os aniversariantes.
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2: Olha, Anderson Ricardo, quem aniversariou essa semana, domingo, dia 7? Mara Lilha, nossa colunista aqui, amostrada lá direto do Ceará, aqui na Galeria dos Aniversariantes. Gabriela Lins, diretora, gestora do Instituto de Cego, que vai receber o Dr. Cristiano lá em breve. Um abraço, Gabriela. Micaela Muniz, Micaela Santos Muniz, a minha sobrinha, filha do Muniz do Arrastapé, a cantora Muniz do Arrastapé, que além de aniversariando, deu um sobrinho pra gente, né? Micaela, um cheiro pra você. Raíssa, menino, só tem fera aqui hoje, ó. Raíssa, filha de Luciano, compositor da música Vou Embora Pra o Sertão, que é a banda Luar do Sertão. Gravou, Raíssa, um abraço pra você, Raíssa. Nilma Gonçalves, professora Nilma Gonçalves, viu, cotidiana comigo. Grande Nilma lá em Olinda, um abraço pra você, Nilma. Vinícius Passos, jornalista, atleta, vice-presidente da Associação de Futsal de Pernambuco. Rapaz, só tem fera hoje. Eduardo Nicásio, da Associação Pernambucana de Cegos. São estes e estas os aniversariantes.
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2: Um pouquinho antes, daqui a pouquinho, mas pode deixar ela de BG, deixa ela de BG. Vamos para o nosso destaque de hoje, os diferentes olhares sobre a inclusão. Eu quero falar sobre o período junino e a participação das pessoas com deficiência nesse segmento. É claro que a gente escuta grandes nomes, não vou citar nem nomes, porque todos são meus amigos, reclamando porque o juiz, porque o doutor, o desembarcador baixou o cachê, ou pelo menos estabeleceu um teto para que nós tenhamos um patamar, um parâmetro de cobrança de cachê na Bahia, em Pernambuco, na Paraíba, em Sergipe, no Rio Grande do Norte, aonde for. Mas, para as pessoas que estão começando, doutor, estabeleça um teto também, estabeleça que aquela grande estrela que vai lá cobrar R$300 mil, ela seja não obrigada, mas seja instigada, seja incentivada a levar um grupo que antes do show dele ele faça lá meia hora e ganhe 5 mil, 10 mil, iria para todos os shows desses grandes nomes que são meus amigos, amigos do teu telefone pessoal, 90% desses grandes nomes aqui, eu tenho o telefone deles e me atendem com muita delicadeza e muito respeito. Leva lá o Muniz do Arrastapé, a banda Luar do Sertão, Forró Sensação, e abre o show. Qual é o problema desses R$300 mil, tu tirar 10 mil conto e entregar para um grupo que está começando e procurando lugar ao sol e abrir teu show? Eu faria isso. Claro que eu sou um ser humano envenenado que divago da minha moral e da minha ética e daquilo que digo quando chego lá no poder. Eu sou também um arbitrário como eles, mas peço a Deus para nunca me trair. Ah, tu faz um programa há 20 anos, não tem nem comercial no programa, faz. Porque eu não quero divagar. Eu já tive chance de entrar nesse esquema e nunca entrei. Porque a minha moral eu não vendo. Então, as bandas, os grupos de pessoas com deficiência estão aí há anos. A minha tem 26 anos. E a gente não consegue. Chega lá na prefeitura, é R$2 mil para você pagar 700 de uma Kombi, 20% de uma nota fiscal. E quando você termina, o músico pensa que você tocou por 20 mil lá para o prefeito e você vai pagar o músico R$100, R$150, e ele vai dizer, puxa vida, a gente tocou em 6 prefeituras, a Luar do Sertão já está confirmada em Paulista, Igaraçu, já está confirmada em Vitória, Santo Antão, já está confirmada em, aonde mais? Em Camaragibe. Mas quando você tira, doutor Cristiano, todos os préstimos, eu acho que você vai falar nisso daqui a pouco, fica quase nada. Então, eu queria dizer para as pessoas com deficiência que não desistam. Madeira de lei que o cupim não rói. Está lá no Carnaval de Pernambuco. Vamos seguindo e a gente chega lá um dia. Eu queria fazer essa reflexão aqui e quero que Anderson toque a música Vou Embora para o Sertão, uma composição minha, Domingos Sávio e Luciano do Acordeon, que a banda Luar do Sertão tocou. Vamos dançar com ela? Vamos lá, Anderson.

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2: Prestando serviço, meu querido Magno Dias, professor psicanalista e escritor de qualquer ponto do Brasil. Magno, olá, boa tarde. O que é que nós temos para hoje, amigo?
3: Olá, Sávio, meu querido amigo, ouvintes do programa Resgatando a Cidadania. Sávio, geralmente os nossos assuntos abordados na nossa coluna é guiado pelo que acontece no nosso dia a dia, e hoje não será diferente. Nós vamos refletir sobre a razão que leva algumas pessoas a sentirem prazer quando conseguem colocar sobre outras pessoas dor ou submetem-nas a experiências de humilhação. Pode-se compreender o caso do senhor João Batista, de 83 anos, lá em São Paulo, que teve a barba e o cabelo pintados contra sua vontade, como uma situação que ultrapassa uma simples brincadeira ou intervenção estética não autorizada. Trata-se de um ato que desconsidera a autonomia, a dignidade e o consentimento da pessoa idosa, atingindo aspectos fundamentais de sua identidade e de sua imagem corporal. Quando alguém impõe uma modificação física a outra pessoa sem sua concordância, especialmente a um indivíduo em condição de maior vulnerabilidade, estabelece-se uma relação marcada pela assimetria de poder e pela objetificação do outro, que deixa de ser reconhecido como sujeito de direitos e desejos próprios. Sob a perspectiva da psicanálise, esse tipo de comportamento pode ser analisado a partir do conceito de sadismo. Em sua formulação clássica, o sadismo refere-se à obtenção de satisfação por meio do exercício de domínio, humilhação, submissão ou sofrimento imposto a outra pessoa. Para Freud, o sadismo está relacionado a comportamentos agressivos da vida psíquica, que podem se manifestar em diferentes graus e contextos. Embora nem toda ação desrespeitosa ou agressiva deva ser automaticamente classificada como sadismo, a psicanálise chama atenção para situações em que o prazer do agente parece decorrer justamente da perda de controle, do constrangimento ou da impotência experimentada pela vítima, no caso do senhor João Batista. Nesse sentido, caso a pintura da barba e do cabelo tenha sido realizada com conhecimento da recusa do idoso e acompanhada de risos, zombarias ou satisfação pela sua reação de desconforto, que é o que foi comprovado, a conduta pode ser interpretada como uma expressão de traços sádicos, na medida em que o sujeito obtém prazer ao exercer poder sobre alguém que não consegue impedir a ação. O foco deixa de ser a mudança estética em si e passa a ser a experiência de dominação e de redução do outro à condição de objeto de diversão. A psicanálise também destaca que atos dessa natureza podem revelar dificuldades de reconhecimento da alteridade, isto é, da capacidade de perceber o outro como um sujeito dotado de sentimentos, limites e direitos próprios. Quando a vulnerabilidade de uma pessoa idosa é explorada para entretenimento ou para afirmação de poder de terceiros, evidencia-se um enfraquecimento da empatia e do respeito às fronteiras subjetivas. Assim, a análise psicanalítica sugere que a gravidade do episódio não reside apenas na modificação física realizada sem consentimento, mas sobretudo na dinâmica relacional que transforma a vontade da pessoa idosa em algo irrelevante diante do desejo de quem o praticou. Dessa maneira, Sávio, este caso ele pode ser compreendido como uma violação da dignidade pessoal da pessoa idosa e, em determinadas circunstâncias, como uma manifestação de elementos sádicos presentes na relação, especialmente quando há satisfação em impor constrangimento, humilhação ou perda de autonomia à vítima. A psicanálise contribui para essa reflexão ao evidenciar que o respeito ao outro depende do reconhecimento de sua condição de sujeito e que a negação desse reconhecimento pode favorecer práticas de dominação e violência simbólica ou psicológica. Que todos sejamos contra todo tipo de violência, de imposição de poder a todas as pessoas, principalmente as pessoas em situação de vulnerabilidade social, que é o caso do senhor João Batista, pessoas que têm algum tipo de condição que lhe restrinja mobilidade, compreensão do que se passa à sua volta. Sávio, que nós possamos aprender que impor humilhação, dor ao outro é evidência de que há uma generalizada crise de saúde mental e emocional que nós estamos vivendo. Que possamos tratar dessas coisas e olhar com os olhos que elas exigem, com cautela, sem condenações, mas com firme resolução. Convido todos vocês a conhecer um pouco dos meus pensamentos no @psicanalistam.dias. Forte abraço, Sávio.
2: Abraço, segue Magno.
3: Que eu sigo daqui.
2: Eu estou seguindo aqui com Resgatando a Cidadania. Está chegando aniversariante da semana. Quem é ela? Anderson Ricardo.
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2: Direto de Crateús, aniversariante da semana. Mara, boa tarde. O que é que você traz para a gente hoje, amiga?
4: Boa tarde, Domingos. Boa tarde para os nossos ouvintes. E no Mulheres em Destaque dessa semana, nós vamos falar sobre afetividade. Amor, respeito e autonomia, o direito das mulheres com deficiência de amar e ser amada. O Dia dos Namorados, celebrado em 12 de junho, é uma oportunidade para refletirmos sobre um direito muitas vezes invisibilizado, o direito das mulheres com deficiência de viver plenamente seus relacionamentos afetivos, com autonomia, respeito e igualdade. Por muito tempo, ou ainda persiste, a sociedade alimenta preconceitos que negavam às mulheres com deficiência a possibilidade de amar, constituir família e fazer suas próprias escolhas. Embora muitos avanços tenham ocorrido, o capacitismo ainda cria barreiras que limitam sua participação plena na vida afetiva e social. As mulheres com deficiência têm o direito de decidir sobre seus relacionamentos, seus projetos de vida e seus sentimentos. Autonomia é um princípio fundamental da dignidade humana e deve ser respeitada em todas as circunstâncias da vida. Também é importante garantir oportunidades de inclusão na educação, no trabalho, na cultura e no lazer, pois esses espaços fortalecem a participação social e ampliam as possibilidades de convivência e construção de vínculos afetivos. Além disso, todo relacionamento deve ser baseado no respeito, no consentimento e na igualdade. Nenhuma mulher deve sofrer discriminação, controle abusivo ou qualquer forma de violência por causa de sua deficiência. Neste Dia dos Namorados, reafirmamos que mulheres com deficiência têm o direito de amar e ser amadas, de fazer suas próprias escolhas e de construir relacionamentos saudáveis, livres de preconceitos e barreiras, porque o amor verdadeiro só existe quando há respeito, autonomia e dignidade para todas as mulheres. Eu vou ficando por aqui, voltando no próximo sábado. É com você, Domingos.
2: Bom, um abraço, Mara, para você. Festeja aí. Segundo uma amiga minha, festeja 30 dias antes e 30 depois. Então, vamos embora festejar seu aniversário. Está chegando ele, o mineiro mais pernambucano que eu conheço.
5: Seus direitos.
2: Totonei Araújo, um abraço. Olá.
6: Olá, fantástico comunicador Domingo Sávio e amantes ouvintes do programa Resgatando a Cidadania. Vamos trabalhar?
2: A BC Crim está aqui para isso.
6: Hoje falaremos sobre BPC cancelado indevidamente e indenização por dano moral. O Tribunal Regional Federal da 4ª Região, TRF4, manteve a sentença de primeiro grau que condenou o INSS ao pagamento de indenização por dano moral causado pela cessação indevida de benefício assistencial, BPC, deixando de observar os dados objetivos que ensejam a manutenção da prestação. De acordo com o entendimento do TRF4, existem situações em que o procedimento flagrantemente abusivo ou ilegal praticado pela administração, aliado à condição de fragilidade do beneficiado, independente de outras provas, aperfeiçoam o abalo moral. Existem casos em que o INSS efetua o cancelamento do benefício por considerar o beneficiário morto. Às vezes, por informação incorreta, o benefício é suspenso, mesmo estando preenchidos os requisitos de deficiência e da miserabilidade familiar. Enfim, são inúmeras as circunstâncias que motivam a obrigação de indenizar. Na hipótese, a família comprovadamente em situação de vulnerabilidade, com o cancelamento arbitrário da prestação assistencial BPC, ficou sem meios de subsistência por mais de 6 meses. O decidido pelo TRF4 afirma: deve ser mantido o valor de R$10.000, montante fixado na sentença de primeiro grau a título de dano moral, porquanto em consonância com o valor de caráter alimentar privado da demandante e na linha da jurisprudência. Domingo Sávio.
2: Atento como o senhor, próximo sábado o senhor volta. Enquanto o senhor não volta, eu vou para um apoio cultural e daqui a pouquinho a gente vai falar sobre a ABC Crim, Academia Brasileira de Ciências Criminais, com o doutor Cristiano. Tá contigo, Anderson, Ricardo?
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Na vida de artista tem muitas coisas a serem contadas, muitas coisas engraçadas, e essa é muito engraçada. 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

0: Voltando com Resgatando a Cidadania, deixa eu ver a hora, Anderson Ricardo, de repente alguém quer saber a hora. 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Tanto sindicato aí, mas daqui a pouco a BC Crim vai apoiar a gente. 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Vamos seguindo com o Resgatando a Cidadania. Está chegando aí a Tribuna do Ouvinte. Traz a vinheta. Tribuna do Ouvinte.
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0: Academia Brasileira de Ciências Criminais. O que que é? Qual o objetivo? Qual o papel desta academia? Você vê muito falar Academia Brasileira de Letras, Academia Pernambucana de Letras, Academia Camaragibense de Letras, Academia Recifense de Letras, mas você já tinha escutado que existe a Academia Brasileira de Ciências Criminais? Recebendo hoje o presidente, professor, psicanalista, palestrante, produtor cultural, perito e mestre em direito, advogado, o doutor Cristiano, que tem um trabalho em defesa do patrimônio histórico e cultural no estado de Pernambuco, criou em âmbito estadual o Prêmio Destaque Cultural de Pernambuco, do direito ao cultural e ao social, é o homem ideal. Boa tarde, doutor Cristiano, muito obrigado por nos atender.
3: Boa tarde, Domingos, boa tarde, ouvintes que estão em casa. Quero dizer que é um enorme prazer estar aqui e que esta semana a ABC Crim, os peritos, auditores e professores da ABC Crim, em pesquisa de opinião, indicou o programa Resgatando a Cidadania, indicou Domingos Sávio por esse belíssimo trabalho de inclusão, né, para receber o destaque na cultura de Pernambuco, ao lado de vários segmentos, tanto de radialismo como de gastronomia, literatura, música. Tivemos o Nonô Germano, a Nena Queiroga, a Mônica Feijó, o pessoal do audiovisual se fez presente, Aramis Trindade, Adriano Portela, pessoal de moda, Jean Souza, Ricardo Coller, Giovanni Sá. Então foi assim um encontro de 200 pessoas no auditório da Livraria do Jardim, e nossos peritos e auditores e professores, em pesquisa de opinião, indicaram vários nomes. Alguns eu conhecia, outros eu não conhecia, porque o objetivo da gente é dar visibilidade, resgatar a memória dessas pessoas. Hoje nós estamos na era digital, onde é tudo muito rápido, e a gente, trabalhando com dois representantes no Conselho Estadual de Preservação do Patrimônio Cultural de Pernambuco, a Ana Barbosa e o Cristian Veloso, nós temos por missão trazer não apenas essa network, mas lembrar que o direito é único, as ciências criminais não são exclusivas do Tribunal do Júri, existem aí os crimes ambientais, os crimes contra a cultura, existem os crimes contra a saúde mental, contra a saúde, contra a felicidade até das pessoas, e a gente tem essa visão multidisciplinar ligada aos objetivos do desenvolvimento sustentável da Agenda 2030 da ONU.
0: Bom, eu fiquei muito feliz que eu tive ao lado da nossa Eliana Victório, esse ícone do jornalismo, né, aqui em Pernambuco, muito embora ela seja de Araraquara, mas ela mesmo disse que já é pernambucana e estava lá essa grande repórter. Bom, de quem foi essa ideia? Quando nasceu a ABC Crim? Eu sei que o senhor já é da cultura, dos movimentos sociais, do direito há algum tempo, porque já tem uma larga experiência, mas quando nasceu essa academia?
3: Na verdade, pela minha experiência profissional, eu atuei nas secretarias de meio ambiente do estado de Pernambuco, em Olinda, em Jaboatão, uma breve passagem em Recife também. Trabalhei com o ex-governador Eduardo Campos, com Paulo Câmara. Na minha última passagem no governo do estado, atuei na Secretaria de Saúde, mas, na verdade, em 2017, quando eu já tinha 6 anos trabalhando tanto no governo do estado como na prefeitura de Jaboatão, a gente decidiu, e além disso, como professor universitário, a gente decidiu fazer uma entidade de fins culturais com profissionais de ciências criminais e do direito, mas sempre trabalhando que os bens jurídicos protegidos, todos, uma vez violados, eles têm uma repercussão. Então, a gente não queria que tivesse a violação. Então, a gente nasceu em 2017, na cidade patrimônio de Olinda, e a gente trouxe uma representação em todo o Brasil. A gente tem a vice-presidência lá em São Paulo, Pernambuco tem a presidência, e aí a gente foi expandindo, cada ano estamos num país diferente, este ano vamos estar na Espanha, o ano passado chegamos em Angola, e hoje a gente está na Argentina, Chile, Colômbia, Nicarágua, Canadá, Portugal, Angola, e no 9º ano da BC Crim, que vai ser em agosto desse ano, nós vamos inaugurar a nossa representação na Espanha. Então a ideia é, primeiro, entender que a cultura refina as pessoas. É um grande instrumento de pacificação social. Então, a gente poderia ter ido por outro caminho repressivo, mas a gente entende que a gente precisa da prevenção. Uma pessoa com cultura elevada, uma pessoa ligada às artes, uma pessoa ligada ao artesanato, à música, à dança, à gastronomia, ela tem uma saúde mental mais bem trabalhada. E, consequentemente, a gente também entende que o ser humano é biopsicossocial. Então, não é uma lei mais rígida que vai resolver o problema do cortisol altíssimo, que torna as pessoas mais violentas, porque as pessoas estão em estresse, as pessoas estão numa cultura uma cultura de competição eterna, né? E a gente vê, por exemplo, a Suíça, por exemplo, né? Todo mundo feliz, todo mundo tranquilo, índice de criminalidade baixa. Então, a gente entende que, para resolver o problema da criminalidade, a gente tem que investir em políticas públicas de saúde mental, de cultura, de empreendedorismo, de educação financeira e tantas outras. São mais de 17 temas que a gente trabalha. Então é isso, a gente nasceu disso, esse grupo de pessoas que são ligadas não necessariamente às ciências criminais, mas a outras ciências que vão ajudar a não ter o crime, porque a gente tem dentro da ABC Crim médico, tem empresário, a gente tem
0: jornalistas,
3: né?
0: Atores, artistas,
3: exatamente.
0: Pessoal do audiovisual. Ô, doutor Cristiano, deixa eu ver se o senhor está falando a verdade. Eu vou trazer aqui o poeta Silvio Leal, que inclusive é o compositor, escritor dessa pérola que a gente abre o programa lá no início, aquele poema gostoso que a gente abre bem leve. E o poeta Silvio Leal, ele vai me dizer se realmente a cultura deixa essa saúde mental mais equilibrada, como o doutor Cristiano falou, porque o Silvio, eu conheço o Silvio de muito tempo, e foi recentemente, antes de mim, acho que um mês atrás ou dois, um dos destaques do Prêmio Destaque Cultural de Pernambuco, que a BC Crim realiza, que o senhor acabou de falar. E, através do Silvio, a Beth, que eu já conheci há algum tempo por conta do movimento da fibromialgia, eu fui ver o zap da agenda, a gente já se falava há algum tempo. Através do Silvio, eu digo que ele foi o sugestor do meu nome, e a Beth foi a indicadora do meu nome. Apontou o dedo para Domingos Sávio, a Beth. Mas só apontou o dedo porque o Silvio abriu a mão dela. E aí, Silvio está aqui com a gente para dar também esse testemunhal da importância de receber o prêmio Destaque de Pernambuco, não apenas pelo certificado e botar nas redes sociais, mas eu tenho certeza que é sobretudo por tudo que o senhor falou aqui. E o Silvio está aqui com a gente, eu fiz questão de trazer ele, para a gente trazer essa verdade e deixar ela fincada aqui no Resgate da Cidadania. Silvio, mais uma vez, muito obrigado por nos atender, boa tarde para você, seja bem-vindo.
2: Boa tarde, Sávio.
0: Mais perto aqui do microfone, porque ele te pega melhor agora.
2: Boa tarde, Sávio, boa tarde, doutor Cristiano, boa tarde, ouvintes. Bom, é com muita alegria e muita satisfação que eu falo aqui diante de todos, né, de falar dessa homenagem recebida tanto por mim quanto por Sávio. É maravilhoso, né? O reconhecimento ele é muito bem-vindo, principalmente para nós que muitas vezes somos grupos excluídos, né? Infelizmente, por parte da sociedade, e que a gente, nessa luta diária nossa para mostrar o nosso trabalho, né? Não a nossa deficiência, mas o nosso trabalho, a gente enfrenta muitas barreiras atitudinais e é uma luta diária. Bom, eu foi o mês passado, né, que eu recebi essa homenagem e fiquei muito feliz. Inclusive, teve uma pessoa que eu conheci recentemente, que eu pedi, indiquei, né, o meu Instagram para ela, para a gente se comunicar, para ela conhecer o meu trabalho. Quando ela viu esse certificado com a homenagem, ela... Nossa, você não é pouca coisa não, viu? Então, assim, é um reconhecimento, é uma importância muito grande esse reconhecimento. E estar ao lado de pessoas assim, já com fama, pelo seu trabalho, né? Pela sua relevância, é muito importante. A gente chega a um outro patamar.
0: Você vê a cultura, te tocou aonde? A poesia, onde, quando foi que ela te tocou? Só para o doutor Cristiano conhecer um pouquinho dessa história.
2: Então, em 2012 eu passei por um momento, um processo de...
0: Eu posso deixar tu fazendo o programa do doutor Cristiano e ir ali fora tomar um café? Eu vou almoçar?
2: Não.
0: Vou deixar vocês dois fazendo.
2: Não dou conta não.
0: Vamos lá, vou deixar vocês dois batendo um papo.
2: Eu passei por um momento assim, de depressão em 2012. Né, e eu encontrei justamente na escrita essa fuga, né, da realidade que eu estava vivenciando, um momento doloroso e tal. E hoje eu estou aqui, né, através dessa escrita eu já busco ajudar outras pessoas que passam pelo mesmo processo, né? Então, é como eu costumo dizer para as pessoas, que não existe melhor ouvinte do que você mesmo. Então, eu escrevia e depois eu relia aqueles textos, e é como se eu estivesse falando comigo mesmo, né? Alguém que podia me ouvir, e eu encontrei soluções a partir daí e passei a buscar ajudar, buscar situações para ajudar outras pessoas também. Passei por outro momento de depressão quando eu perdi a visão total, né, em 2022, e aí foi justamente a poesia que me salvou novamente, me resgatou, junto com a família, claro, mas a poesia ela foi o meu bote de salva-vidas, né?
0: O doutor, e o senhor como psicanalista, como é isso acontece com a gente? Porque ele no momento mais difícil, digamos, em 2020, ele já tinha tido uma depressão, aí de repente perde a visão, foi quando ele construiu essa pérola, Domingos Radialista Resgata a Cidadania, num programa de entrevista de notícia e poesia. 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Uma coisa que a gente abre o programa, eu não me canso de ouvir e de achar bom. Como é que isso se dá no ser humano, hein?
3: Muito, muito oportuna.
0: Desculpa entrar para o campo da psicanálise,
3: mas eu assim, adoro falar sobre isso. E, assim, foi muito oportuna a sua colocação, porque justamente é o que a gente acredita. Então, quando nós estamos fazendo uma atividade, um lazer cultural, um lazer esportivo, um lazer religioso ou um lazer familiar, nós vamos colocar o nosso organismo, ele vai fabricar hormônios que nos dão prazer e diminuem o nosso cortisol. Quais são eles? Endorfina, serotonina, né? São vários, né? Cada um tem uma função, né? Então, quando a gente está em grupo, ativa, seja você numa homenagem, o reconhecimento ativa, você escutar uma música ativa, você fazer um poema ativa. Então, quando a gente foi usar como instrumento de melhorar a qualidade mental das pessoas, usando a cultura é um dos instrumentos, não é o único, né? A gente percebe isso. Existe sim, e temos que ter essa orientação que se a pessoa viver só para o trabalho ou viver só para os problemas, se ela não investir no lazer cultural, ela vai estar com muito mais suscetibilidade para ter um transtorno mental, seja ele que vai se manifestar de várias formas, ninguém sabe, cada pessoa se manifesta de uma forma. Algumas pessoas podem ter um ímpeto de suicídio, outras pessoas vão ter a depressão, outras pessoas vão ter a melancolia, outras pessoas vão ter a agressividade, cada pessoa vai reagir de um jeito. Então, às vezes, quando você vê um crime que ocorreu, a pessoa, quando tem um hematoma na alma, né, figurativamente falando, né, quando tem uma fratura na alma, ela pode reagir de várias formas, inclusive somatizar e transformar isso num câncer. Né? Então, se a pessoa não tem um autoconhecimento ou não tem um lazer bem trabalhado, ela, consequentemente, vai refletir isso na sua saúde física e mental.
0: Ô, doutor, e a ABC Crim, ela está em quantos estados do Brasil? Está em todos os estados? E eu já sei que tem perfil, mesmo sendo a mesma instituição, não sei se atuação ou ações. Tem lugar que tem ações diferentes. Vou colocar assim, se não for, o senhor me corrige com todo o seu conhecimento. Por exemplo, Pernambuco, ela tem uma visão, ela tem um perfil de trabalhar as questões culturais, de inclusão dentro da cultura, dentro do crime, dentro da ABC Crim. Como, por exemplo, eu e o Silvio somos pessoas que fomos lá, mas a gente não chegou lá. Ah, o cego aqui que vai ser homenageado. Não, o senhor trouxe. Agora eu vou chamar um radialista de boca cheia. Você nem se. Essa boca podia estar tão cheia assim para falar sobre mim. Pedagogo, escritor, lançou um livro agora, na hora que o senhor me chamou, assim, se eu não tivesse com a bengala ali, talvez alguém nem soubesse, ou só soubesse depois que eu falasse. É. Já em outro estado, parece que tem outras vertentes. Ela tem essa eu não vou dizer aqui essa diferença, mas ela tem essa situação em aspectos diferentes, é?
3: Ela tem, realmente.
0: Mesmo sendo a nacional.
3: É, porque o que é que acontece? O líder...
0: Fica à vontade, viu, senhor? Quiser interagir?
3: Sim. O líder, em cada estado, ele tem uma formação, ele tem uma afinidade. E cada estado, ele tem um perfil de líder. Então, por exemplo, lá em Sergipe, nós temos o Amauri. Ele é advogado, cerimonialista e jornalista. Então, lá nós temos, lá em Sergipe, por exemplo, nós tivemos agora recentemente a posse de um dos nossos membros lá. Ele é escritor e ele é deficiente. Né? Não é deficiente visual, mas ele tem uma deficiência motora. Então, chega lá no Rio de Janeiro, o nosso presidente é detetive, ele é investigador. Então, o foco lá geralmente são mais as investigações. Chega lá em São Paulo, a nossa presidente, ela é perita e advogada. Então, ela tem uma atuação muito forte nos casos de perícia. Né? Então, cada presidente desse... de cada estado, e eu sou presidente nacional, ele tem um perfil de atuação, porque às vezes eu consigo atuar nisso. Por quê? Porque quando você trabalha com meio ambiente, você trabalha meio ambiente natural, meio ambiente artificial, meio ambiente cultural e meio ambiente do trabalho. Então, quando eu cheguei lá na Secretaria de Meio Ambiente de Olinda, não existia camada vegetal, não existia ataque de tubarão, não existia, quer dizer, pode existir, mas com menos intensidade do que Boa Viagem e Piedade. Então, quando eu estava lá em Piedade, a atenção era... Aí eu vou falar, né? Óbvio que a gente, a nossa experiência profissional se reflete na nossa ação social, né? Então, a minha experiência lá em Jaboatão era ataque de tubarão, era ninho de tartaruga, era morro caindo, lá na Secretaria de Meio Ambiente. Então, a gente usou a educação ambiental para ter zero mortes nos morros na minha gestão lá. A gente tinha uma autonomia para botar a defesa civil com os educadores ambientais. Não morreu ninguém na minha gestão. Na época do ataque de tubarão, a gente tinha uma parceria com um barco Sinoelo para monitorar o ataque de tubarão, então não teve nenhum ataque de tubarão na minha gestão. E as tartarugas, quando teve o engorda da

0: de vários cargos públicos, além de ser professor, e eu queria ter uma ONG, uma organização da sociedade civil, que eu tivesse autonomia para fazer o que eu não consegui fazer quando eu passei por esses três governos e por essas secretarias, porque eu queria fazer as coisas e não conseguia. Então eu abri a BCCrim e disse: olha, a gente vai ter o combate à violência doméstica, que é um problema, um câncer no Brasil, isso. A gente vai ter a cultura de paz. A gente fez rodas de diálogo com várias religiões no mês de janeiro. A gente convidava todos. Inclusive no nosso evento de quinta-feira, se você passasse o radar ali, você ia ver evangélicos ao lado de muçulmanos, ao lado de pessoas do afro, do axé. Todo mundo na paz, todo mundo católicos, espíritas, né? Então, essa cultura de paz, essa cultura, não é só a cultura, cultura, né? Existe a cultura de paz, a cultura de acabar com a misoginia, com essa questão do machismo. Então, tudo é cultura, só que a gente trabalha o artista do ponto de vista do audiovisual, da música, mas quando a gente trabalha a saúde mental da pessoa, ou quando a gente trabalha a redução dos índices de criminalidade, nós estamos trabalhando uma mudança cultural. Na questão da saúde mental, é você se ressignificar. Eu perdi meu pai com 7 anos, né? Então, eu lidei com problemas. Minha mãe teve depressão, tudo. Então, eu soube canalizar a minha, digamos assim, a minha baixa de energia com a cultura. E aí, quando eu peguei a BCCrim, eu disse: não, vai ser isso aqui, sou eu. Então, isso aqui vai ser para todo mundo. A gente orienta o pessoal e a pessoa. Agora, claro que em Pernambuco nós temos uma comissão de cultura com Aramis, com Semuna, com Ana Barbosa, que eles gostam de fazer aquilo. Aí os resultados vêm. A gente tem várias comissões, mas o que eu estou vendo aparecer bem na BCCrim hoje é o grupo de cultura da gente.
1: Maravilha. Então, Silvio, eu tenho certeza que quando tem um encontro nacional, a gente tem lá um bom prato, no bom sentido, né, sem demérito, um bom prato. Porque imagine quando você junta o presidente lá de Sergipe, que é ligado ao,
0: É
1: você falou,
0: cerimonialista,
1: cerimonialista,
0: jornalista.
1: advogado, mas ele tem uma deficiência, então ele já traz esse olhar. Aí o cara traz a perita lá, o perito lá do Rio de Janeiro. Então, eu acho que quando tem um encontro, eu quero até saber quando é que vai ter um encontro nacional da BCCrim daqui a pouquinho,
0: Uma
1: que a
0: vez
1: gente.
0: a gente fez um, deu 2.000 pessoas.
1: Pronto, eu quero participar desse encontro. Eu acho que a gente vai ter muitas debates bons e palestras boas. Mas eu quero saber disso daqui a pouquinho. E quero saber também como a pessoa adentra, né, Silvio? A BCCrim. Eu estou aqui, eu sou radialista, não sei o quê, e eu quero adentrar a BCCrim, eu quero fazer parte. E efetivamente. Como é que isso é feito? Daqui a 1 minuto e meio, depois do apoio cultural, enquanto eu vou tomar uma água. Está contigo, Anderson, Ricardo? Venha comigo, garoto. Aqui é ao vivo. Aqui não é aquele negócio de podcast gravado, tudo editado, não. Aqui é ao vivo.
2: Estamos
1: Está contigo.
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Quando eu era adolescente, eu passava pela estrada, olhando, observando a capital do forró. Caruaru é a capital do forró, é a capital do forró. 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
1: 1:03 para o surdo, diga 13:03, que ele segue o calendário de 24, é mais fácil para ele compreender, mas se você disser 1 hora, ele também vai compreender, mas usa o 13, 14, 15, até as 24. Deixa eu abraçar os amigos, o Simpro Tindep, Sindicato de Radiologia de Pernambuco, quer conversar com você, ligue 30-31-12-29, inclusive a Socorro lá do sindicato estava lá no Shopping Camará, Camará Shopping, Camaragibe, dançando forró com o esposo e a família no show da banda Luar do Sertão, e não falou comigo, me beliscou, o beliscão não responde, né? Porque beliscão não é idioma, não dá para responder. Um abraço para você, Socorro. Ligue 30-31-12-29. Quer contratar a banda Luar do Sertão, liga para mim, 992-38-5160, 992-38-5160. De volta com Resgatando a Cidadania, hoje conversando sobre a BCCRIM, a Academia Brasileira de Ciências Criminais, recebendo o doutor Cristiano Carreiro. Eu ouvia falar esse nome, como é que escreve isso mesmo, como se diz mesmo, esse Carreiro aí, como se diz, é?
2: Carrillo vem da Espanha, mas aqui é com dois R's, vem dos Carrillo, mas aqui é C-A-R-R-I-L-H-O, Carrillo, que foi o abrasileiramento do nome.
1: Ah, espanhol, né?
2: Espanhol.
1: Eu sou descendente de espanhol?
2: Sou descendente de espanhol, e para quem está me escutando, eu sou um homem branco, de olhos verdes e cabelos castanhos escuros.
1: Tem uma foto lá sua, bonita, lá no meu canal. Deixa eu abraçar o Zeni Oliveira, mandando um abraço, uma boa tarde para a gente. Estamos hoje conversando sobre esse trabalho. O professor, eu tinha feito duas perguntas. Sim. E já fugiu aqui, mas
2: eu me lembro.
1: Silvio vai me ajudar. Eu perguntei primeiro como adentra, né, como a gente participa. Isso. Da BCCRIM, e quando vai ter um grande encontro nacional.
2: Isso aí, vamos lá, né? Quando a pessoa ela quer participar da BCCRIM, ela tem que mapear dentro das nossas comissões temáticas. Algumas não estão funcionando como deveriam, né? Mas temos algumas comissões temáticas que funcionam, né? A gente tentou instalar uma comissão, por exemplo, de pessoas com deficiência, mas a pessoa que se comprometeu sumiu, desapareceu. Né? E aí a gente ficou sem ação nessa área. E essa pessoa nem disse vai ficar, nem disse que não vai ficar. E a gente, como é uma entidade cultural e a gente é muito democrático, né? A pessoa tem que dizer, olha, eu vou assumir o compromisso ou não. Mas, assim, dentro da nossa filosofia, a pessoa primeiro conhece a BCCRIM, participa de um evento, ah, gostei, quero entrar. Aí a gente tem aquelas pessoas... que tem, por exemplo, a gente tem uma meta, então as pessoas com deficiência, elas não pagam anuidade. Isso daí é uma meta da gente, só se ela fizer muita questão de pagar anuidade, mas a gente não quer. As pessoas que têm, por exemplo, doenças crônicas, estão passando por tratamento de saúde, elas não pagam anuidade. Então as pessoas que querem se associar, elas vão escolher uma dessas comissões.
1: Uma área de atuação dentro da proposta da BCCRIM.
2: E aí essas comissões elas criam eventos, criam... Né, essa de cultura, a gente conseguiu aprovar um projeto, né, junto à Fundarp, e que foi justamente um projeto construído pela Comissão de Cultura, que foi o Seminário de Orientação Jurídica pela Defesa do Patrimônio Cultural, que incluía... alguns encontros de mentoria gratuita de advogados que orientavam as pessoas a regularizar as suas associações, a parte contábil. Então foram 10 meses, uma vez por mês. A gente começou no ginásio pernambucano, depois fomos para a Livraria de Jardim, porque não coube mais gente no ginásio pernambucano. O negócio foi crescendo, crescendo. E se a gente fizesse mais uns 3 daquele, ia ser no centro de convenções, porque você viu que tinha mais de 200 pessoas.
1: Onde é a sede da
2: BCCRIM? A sede da BCCRIM, nós temos um escritório virtual no Empresário Aljan, em Casa Caiada. Porém, como a gente tem uma ação de campo, a gente atua hoje nas faculdades, nos museus, nos equipamentos públicos. Nós somos utilidade pública municipal de Olinda, por decreto da prefeita Mirella e indicação da vereadora Denise Almeida. Então, a gente, querendo fazer um evento em Olinda, eles têm que nos dar o apoio, talvez com a Câmara, com o auditório. Então, a gente, por uma questão de sustentabilidade, como a gente vive de doações, se a gente tivesse uma estrutura física, a gente não sobreviveria. Desculpe, a gente tem uma estrutura física, mas só que é no modelo de escritório virtual.
1: Como é isso? Físico e virtual? Porque me ajuda aí que eu sou analfabeto. Nosso, eu nasci lá na beira da cacimba de Zé Chico, lá em, dentro das canas, no sítio Paudac, em Macaparana. Como é isso?
2: Quanto custa um aluguel de uma sede? Se for uma casa, R$3.000, R$6.000.
1: Certo.
2: Então, a gente hoje tem uma parceria com a VS Working, que tem aqui na Vigário Tenório, e tem lá no empresário Aljan. Então, os nossos
1: atendimento primeiro, físico,
2: o nosso atendimento
1: lá,
2: a gente
1: leva para lá.
2: Paga uma anuidade num valor muito em conta, não passa de R$1.000. E quando a gente usa os espaços compartilhados, a gente paga pelo tempo, sei lá, R$50 por hora. Então isso economiza o nosso recurso. Então a gente tem hoje uma parceria que nós fizemos também com a VS Work, onde nós os produtores culturais que precisam abrir uma associação dentro do projeto que a gente fez, eles pagam R$400 ao ano, que dá menos de R$40 ao mês, para ter um endereço fiscal para abrir o CNPJ dele. Seja como MEI, porque às vezes o cara é fotógrafo, o cara tem uma banda, o cara quer, né, tem uma gastronomia, ele precisa emitir nota para as prefeituras. Então, ele não tem uma sede. Fica feio você botar, né, não recomendamos você botar o seu endereço da sua casa, porque aquilo vai ficar público. Você vai estar ali no...
1: Não é só feio, é perigoso também.
2: É perigoso, né? Troquei, realmente era perigoso o que eu queria falar.
3: Eu tenho uma pergunta para fazer aqui para
1: ele. É só para dizer para ele que o bichinho aqui entendeu. Demorou, mas entendeu. Fala, Silvio.
3: Doutor Cristiano, eu gostaria de saber como é que funciona essa questão das indicações para as pessoas receberem as homenagens. E aí eu lhe pergunto isso, porque eu conheço pessoas, por exemplo, que, como eu lhe falei, né, são pessoas, por exemplo, que não é letrada, são pessoas analfabetas, mas que são da cultura e que não tem...
2: Assim, não tem visibilidade.
3: Isso.
1: E se é regra para todo o Brasil ou cada estado trata de uma maneira?
2: Olha, a gente... É como eu lhe disse, aqui em Pernambuco, até pela sede nacional sem Olinda, Cidade do Patrimônio da Humanidade, a gente está com esse viés das homenagens. E, para nós, não é o letramento...
4: Que conta.
2: Que conta. O que conta é o serviço, é o reconhecimento. A gente tem, por exemplo, o maestro Diniz, que é da área cultural, tem um projeto lá no Marketplace Piedade, o Instituto Sol Maior, que ele foi discípulo de Isaac Karabtchevsky, né? Então, mas a gente também tem aquela pessoa que, sendo indicada em pesquisa de opinião e não tendo uma ficha criminal, essa pessoa vai receber a nossa homenagem. Agora também, a pessoa foi indicada numa pesquisa de opinião. Quando a gente vai puxar o BO da pessoa, a pessoa está lá e a gente... O único critério que a gente não aprova uma indicação é realmente se a pessoa estiver envolvida com algum tema polêmico que viole os direitos humanos ou que viole a nossa visão de mundo. Mas a pesquisa é feita. A gente tem um projeto. Então, a gente tinha agora seminário de orientação jurídica pela defesa do patrimônio cultural. Como é que a gente vai potencializar isso aqui? Trazendo pessoas da cultura. Quem são essas pessoas? Aí, os membros da BCCRIM tiveram a autonomia, né, de trazer essas pessoas. Então, no grupo, por exemplo, a Cenuma, ela ficou responsável pelo grupo de network cultural. É um grupo de WhatsApp que as pessoas ficam lá dentro interagindo. Então, quando tem o seu forró, você divulga lá, as pessoas vão ficar sabendo. E aí a gente vai construindo sempre com esses peritos, auditores e professores da BCCRIM que vão dizer quem são essas pessoas. E quando se trata do meio empresarial, que a gente também tem... A gente tem também o selo Qualidade Nordeste. Esse, ele tem um viés também para o pessoal de cultura, mas ele é muito mais empresarial, né? A gente tem o prêmio Pernambuco de Ouro, que esse é cultura e empresarial, pessoas físicas e jurídicas. A gente tem o Minerva de Inteligência, que é para quando a empresa ou a pessoa física tem uma repercussão nos países latinos, fora do Brasil, nacional ou latino-americana, né? E a gente faz esses eventos realmente com o intuito de dar visibilidade, porque a visibilidade ela traz a credibilidade e a credibilidade ela traz a rentabilidade. E quando eu falo rentabilidade ou prosperidade, não é só o dinheiro, não. A felicidade também é um indicador de prosperidade. Então, você foi ali, recebeu, você está feliz. Então, a sua visibilidade para nós é muito importante.
3: Então, doutor Cristiano, veja, essa pergunta que eu fiz, né, sobre a questão das indicações, é que, por exemplo, eu conheço uma pessoa que mora na periferia da cidade lá de Camaragibe, onde eu moro, que ele é cirandeiro e ele é reconhecido fora do Brasil, né, ele já fez trabalhos na Europa, e na cidade onde ele mora, ele não tem essa visibilidade, é uma pessoa que não é letrada e tudo. Então, se a gente observar nas regiões periféricas aqui do estado de Pernambuco, tem muita gente talentosa que não é vista.
2: Infelizmente.
3: E aí, veja, o senhor falou de prêmios aí para pessoas, né, que têm uma relevância, inclusive, fora do Brasil. E veja, que interessante, né? Essa pessoa, esse senhor que eu falei, né, o mestre Zé Maria, que ele é cirandeiro, ele não, praticamente não é reconhecido na cidade onde ele mora.
2: A gente fez um de profissionais de gastronomia no Museu do Estado de Pernambuco. Gente, foi assim, incrível, né? A gente, quantas pessoas têm um trabalho incrível, né? A gente fez ano passado. E quando você tem contato com alguém da Comissão de Cultura, porque você recebeu, porque alguém entrou em contato com você. Então, você também pode indicar, né? E essa pessoa fica no banco de dados. Como são eventos, todo evento tem um pequeno custo, esse que nós fizemos, esses 11 encontros, né, que foram 10 com mais um de encerramento, eles tiveram apoio da Fundarp, né, e tivemos o apoio de um deputado estadual, não posso falar o nome, mas assim, tivemos o apoio de um deputado estadual que ele nos ajudou com os custos. Né? Existe todo um custo, né? Quando a gente faz uma impressão, quando a gente faz um evento. Às vezes a gente tem verba. A gente não quis verba para o coffee break. A gente preferiu homenagear 200 pessoas, porque às vezes o recurso é escasso e a gente às vezes precisa. O que é mais importante? É o coffee break ou é a gente botar muita gente aqui? Então vamos botar muita gente.
1: Para algumas pessoas, é o coffee break. Para mim é você valorizar as pessoas.
2: Pois é.
1: O senhor não vai dizer o nome do deputado, mas eu queria aproveitar a deixa aqui do deputado e dizer que vocês, nós temos 25 deputados estaduais, federal e 40, acho que é 41, né? Estadual. Cara, o que é você chegar na BC Clean, conhecer. E na próxima emenda PIX, emenda não sei o quê, emenda, é tanta emenda que não para de emendar. Bota uma emenda dessa aí e a gente vai rodar a cultura. A gente...
2: Pois é.
1: Quantas pessoas humildes ali naquele momento, Silvio, conhecia e tinha a oportunidade de abraçar e tirar uma foto com Nena Queiroga, muito embora a Nena seja uma pessoa extremamente dócil, acessível, gosto muito dela, só não vem no meu programa, mas de repente agora com a BC Clean ela vem. Ela me deu um abraço, estou lhe devendo, não. Eu estou lhe devendo para entregar aos meus ouvintes uma fala sua. Mas assim... Deputados, por favor, deputados. O dinheiro é nosso, é dinheiro assim, do povo, é dinheiro da nação.
2: Eu não sei se são mais de 40, né? Só um estadual e só uma federal nos ajudou. E detalhe, eu já participei de partido político, fui dirigente de partido político e o meu partido, quando eu tive atividade político-partidária, nunca destinou nenhum centavo para a BC Clean. Né? Então, para a cultura, não é para a BC Clean, é para a cultura.
1: Exato.
2: E isso me gerou, inclusive, uma grande mágoa. Por quê? A ingratidão mata a afeição. Eu fiquei mais de 25 anos nesse
1: partido. Se o senhor ficou magoado, eu já estou odiado.
2: Né? A gente elegeu 4 deputados estaduais, 1 deputado federal, não deram nenhum centavo para a BC Clean, eu sendo da executiva estadual e da municipal.
1: É assim.
2: Imagine
1: se
2: eu não fosse. Bati na porta, a amizade continua a mesma, porque eles têm as prioridades deles. Se a prioridade deles não foi cultura, mas quando chegar no ano da eleição e no mês, nós vamos dizer... Somente deputada fulano e deputado cicrano foram quem destinaram verbas para a cultura.
1: Pois é.
2: Né?
1: É assim.
2: Porque
1: que
2: a gente
1: banda
2: pediu.
1: Toca.
2: Agora, claro, não quero demonizar todos.
1: Não,
2: teve muita
1: não,
2: gente que eu
1: nem
2: não pedi.
1: Eu acho que a maior injustiça, né, do mundo
2: posso,
1: é o cara demonizar a política e demonizar a religião
2: certeza,
1: só porque
2: posso.
1: Tem errado. Não, nem
2: agora,
1: nenhum.
2: Agora, pode ser que outros, que eu não pedi, coloquem, né? Só que a gente, quando procura, a gente vai para o que está mais próximo da gente. Os que estavam mais próximos de mim, que eram aqueles que eu participava dentro de uma agremiação partidária, eles não destinaram nenhum centavo para a BCCrim.
1: Poeta Silvio Leal, tem uma pergunta.
3: Doutor Cristiano, ainda dentro daquela questão que eu falei sobre as áreas periféricas e das pessoas talentosas que tem lá. Essas pessoas, por exemplo, que não, como eu falei, né, que são analfabetas ou elas não têm acesso, por exemplo, às redes sociais. Como é que vocês fazem, por exemplo, para chegar até essas pessoas, para conhecer o trabalho dessas pessoas?
2: A pesquisa. A pesquisa de opinião. Antes, né?
1: Faz uma pesquisa, as pessoas vão buscar.
2: A gente tem educadores na BCCrim que estão dentro das comunidades periféricas, né? E nós fazemos ações nas comunidades periféricas. O doutor Ney Araújo, inclusive, que tem um quadro aqui nesse programa, ele vai para as comunidades periféricas. E também a gente tem dois representantes no Conselho Estadual de Preservação do Patrimônio Cultural de Pernambuco, que é o Dr. Cristo e a doutora Ana Barbosa, e também temos um agente cultural incrível, que é o Aramis Macedo, que é o presidente da Comissão de Cultura, que já participou de não sei
1: quanto. Nome nacional, né?
2: Pois é.
1: Da Globo e tudo,
2: Aramis. Não, o Aramis Trindade é o ator. O Macedo é o historiador.
1: Ah, sério, o Macedo,
2: O Macedo é o historiador. O Trindade é incrível, é parceiro nosso, estava lá, né? E naquele dia ele tinha um evento, né, no Teatro Santa Isabel, e eu morri de medo de fazer o homem perder o compromisso dele.
1: Mas foi bom, ele deu uma fala bem rápida, mas foi bom.
2: Foi.
1: Então é a pesquisa, né, Silvio?
3: É porque assim, veja, eu percebo ainda um distanciamento, né? Dessa parte de homenagens, assim, principalmente dos órgãos públicos com essas pessoas. E aí.
2: E é por isso que a gente está lá dentro do Conselho de Preservação do Patrimônio para cobrar essa visibilidade. Nós somos os representantes de vocês dentro do Conselho. E foi uma eleição da própria sociedade que botou a gente lá dentro. Então, isso a BCCrim já tinha um trabalho na combate à violência doméstica, um trabalho na saúde mental, um trabalho... Mas foi a sociedade que botou a gente lá dentro. São dois assentos num conselho da mesma... Tipo, a BCCrim tem dois votos lá dentro, né? Então, é alguma coisa.
1: E também a governadora... Digo assim de passagem, um conselhozinho difícil
2: muito
1: de ter um assento.
2: Você já participou lá.
1: Não, mas eu milito na questão da cultura há mil anos. E participo de muita coisa.
2: Ter um assento. Quando a gente entrou lá para defender a classe artística, e agora como eu estou aqui, eu estou me soltando um pouquinho, eu sou muito comedido, mas eu estou agora meio empolgado. Você traz uma... A gente fica muito à vontade.
1: Certo.
2: Fizeram de tudo para a BCCrim sair do conselho. E hoje a BCCrim é quem mais defende, e não é... digamos assim, a Ana Barbosa é auditora, o Christian é historiador. Nós não somos artistas, mas nós defendemos os artistas, né? E a cultura. E hoje fizeram de tudo, porque ali, às vezes, quem entra ali, e agora eu vou dizer, pode me como é que se diz?
1: Crucificar.
2: Mas eu sou bem prudente, eu não vou comprometer seu...
1: Certo. Porque
2: eu digo assim, às vezes, quando você participa de um conselho, eu vou voltar à minha postura mais, né, mais calma. Você está ali para defender um interesse individual. E a BCCrim não. A BCCrim defende interesse coletivo.
1: Conselho,
2: é por isso que a gente
1: dizendo,
2: tem
1: conselho, conselho coletivo.
2: E a gente percebia isso porque tinha pessoas que queriam defender só o próprio umbigo. E ali não, ali é de todos. E ali na minha fala que eu falei para vocês, a gente tem o axé, mas a gente também tem o gospel. Então, se é para ter verba para o axé, é para ter verba para o gospel. É para ter verba para todo mundo. Então, a gente sempre foi nessa voz inclusiva, não é? Tipo, só o axé ou só o gospel. Não, tem que ser verba para todo mundo. Então, se tem o espaço de um... Por exemplo, se tem um intervalo bíblico, pode ter também um intervalo espírita, um intervalo do axé. Não tem problema nenhum. O que a gente não quer é um mandando no outro, um passando por cima do outro. Então, se tem espaço para o forró, mas que tem espaço para o frevo, para a dança de coco, então, dentro dessas vozes... Né? Se teve espaço para o bolo de rolo, que tem espaço para o bolo de noiva, ambos são patrimônio imaterial de Pernambuco, e recentemente o parecer do bolo de noiva, patrimônio imaterial de Pernambuco, foi a Ana Barbosa que trabalhou em cima disso. E tem muitos projetos aí, por exemplo, Memorial da Justiça do Trabalho. Minha gente, a justiça do trabalho é importantíssima, né? E a gente está tentando agora acelerar um processo do tombamento do acervo da memória do Memorial da Justiça do Trabalho. Ali você tem foto de trabalho escravo, você tem um bocado de coisa ali do tempo de Getúlio Vargas. Tudo é história que está ali naquele Memorial da Justiça do Trabalho. E aí a gente, não, isso daqui também é cultura, não é só a cultura, né, da história do Brasil. A gente hoje, os berços dos cursos jurídicos no Brasil foi Olinda. Então, ano que vem, 2027, é os 200 anos dos cursos jurídicos. A gente, esse ano, nós estreamos no audiovisual, cadastramos a ABCCRIM na Agência Nacional de Cinema, não aprovamos nenhum projeto, que a gente não tinha ainda nenhum projeto no audiovisual. Então, nós conseguimos, com um deputado, uma verba para fazer um projeto de inclusão, que, inclusive, teve cegos, pessoas com deficiência, trabalhando na produção. Foi lá na escola Helena Pugô, Jorge de Souza e Rômulo Amaral, fizemos o filme.
1: Mandar um abraço para o professor Jorge, rapaz. Está me devendo a visita aqui. Mandar um abraço para o nosso João Marcos, que é aluno do Instituto de SEG, que participou desse filme lá dos 200
2: João
1: anos.
2: João Marcos, né?
1: 200 anos do Diário de Pernambuco.
2: Notas do Diário, foram dois filmes.
1: Notas do Diário, né?
2: Notas do Diário foi com o pessoal da inclusão. Teve pessoas idosas, teve muçulmano, teve evangélico, teve idoso, teve negro, teve LGBTQIA+. Teve PCD, teve todo mundo, porque a gente hoje tem 1 bilhão e 400 milhões de reais para o audiovisual. Não tem tanto, talvez, para outros setores, mas para o audiovisual tem, porque foi um fundo que foi criado que se tributa às plataformas e assinaturas da tipo Netflix, as plataformas de streaming, e o dinheiro fica lá. Só que a gente detectou que não existe circulação comercial de algumas produções. Por exemplo, fizemos um filme sobre os 200 anos do Diário de Pernambuco. Esse filme foi recusado no Cine PE. O Cine PE, a gente não conseguiu passar o nosso filme, né, de educação patrimonial. A gente pegou falas de pessoas de mais de 50 anos.
1: E é uma história da América, né?
2: Então, esse circuito, que é o circuito não comercial, escolas, museus, faculdades, tribunais, a gente vai ter que escoar essa produção que não tem mercado, porque está trabalhando educação patrimonial, está trabalhando história, memória, salvaguarda da memória, e vai ter que passar onde? Vai ter que passar nas escolas, ter que passar nos tribunais, nas faculdades, nos museus, criar circuito não comercial. E aí a gente, com a lei de 2014, é uma lei federal que diz isso, a gente acaba aqui criando mão de obra, porque senão esse dinheiro vai ficar só no Sudeste, e a política pública de 2000, até 2035, 40% desse 1 bilhão e 400 milhões tem que vir para cá, e a gente tem um coordenador de acessibilidade comunicacional e atitudinal, que é o Samico, Leonardo Samico, que a gente, todas as produções da gente tem audiodescrição, todas as produções da gente tem Libras, a janelinha de Libras lá no cantinho, mas a gente não tem espaço para divulgar os nossos documentários. A gente está agora... Notas do Diário foi diferente. Notas do Diário vai ter espaço, com certeza, mas o Império Digital, que foi sobre os 200 anos do Diário, a gente teve uma enorme dificuldade, estamos tentando exibir e a gente não consegue.
1: Beleza, eu estou com uma enorme dificuldade aqui com o horário.
2: Eita, já
1: mas a gente consegue. Tempo. Não estourou não, mas a gente está chegando no limite e geralmente quando chega próximo, eu quero deixar o entrevistado para trazer alguma coisa. Por exemplo, quais os próximos eventos, quais as próximas investidas da ABCCRIM a nível nacional? Vai ter ainda esse ano um grande encontro? Só para a gente deixar o ouvinte entendendo, fechar aqui a nossa conversa, para que ele entenda, né? Então, projetos em cada estado sempre tem, e antes do senhor falar, e o Silvio, eu queria fazer aqui um registro que eu estou sugerindo. Sim. O nome da ABCCRIM, que aí pode ser... Eu gostaria muito que fosse o senhor e desse uma palestra lá.
2: Sim.
1: Mas, Silvio, eu gostaria de colocar a ABCCRIM como homenageada da 16ª edição do Microfone Braille, que não vai ser em Pernambuco, vai ser em Marabá, estado do Pará. O pessoal lá, inclusive, estão ouvindo a gente lá. Vai ser no auditório da Câmara Municipal de Marabá. Está sendo um evento bastante cortejado, porque eu realizo esse evento há 16 anos. Não vou dizer 16 anos, porque na pandemia parou, mas são 16ª edição já. Já devia estar na 18ª. E vai ser em Marabaí, eu acho que o nome da BC Crim seria bem interessante. Mas esta fala que o senhor fez aqui, em uma hora, com o Silvio e as minhas intervenções, ela em 40 minutos, lá dentro do microfone Braille, ficaria muito bom, além de que a gente reconhecer, homenagear a BC Crim dentro desse evento, que já tem 16 anos, também seria bem interessante. Então, muito já estou aqui, nem combinei com a equipe, né? Mas já estou aqui indicando a BC Crim como uma das homenageadas. Estou fazendo errado, Silvio?
3: De jeito nenhum. A BC Crim faz um trabalho maravilhoso e esse reconhecimento que nós tivemos recentemente lá, isso mostra a preocupação que eles têm, não só com a cultura, mas de modo geral, mas também com a parte de inclusão.
1: A questão social, sócio... Como é?
2: É tudo, socioambiental, sociocultural. Tudo. E fico muito feliz, muito honrado. Caso não possa estar presente, mas eu vou gravar um vídeo.
1: E alguém representa lá o presidente.
2: O presidente da BC Crim Pará, que ele é um perito avaliador de imóveis lá no estado do Pará. Se Deus permitir, ele tiver agenda, ele vai lá e me representa. Agora, se eu não tiver presente, ele leva o pendrive e a gente faz uma mensagem, nem que seja para ligar lá no celular, no zap, e botar no microfone para agradecer.
1: Não, você manda um vídeo, a gente coloca lá no telão e apresenta assim. O meu querido Silvio Leal, poeta Silvio Leal, que está com um projeto novo, daqui a pouco ele vai vir aqui contar as novidades, vai balançar a região metropolitana. Silvio, muito obrigado por estar aqui conosco. Acho que você não só veio aqui para agradecer ao Dr. Cristiano, mas você acabou sendo aqui o meu contribuinte nesse sentido de que a gente traz sempre alguém para contribuir com esse programa e você sempre foi um incentivador de todos os aspectos, mas hoje deu um aqui de entrevistador. Obrigado, viu?
3: Olha, eu que agradeço pela oportunidade. Deixa só eu agradecer aqui publicamente, né, o pessoal do Shopping Camará por ter levado sua banda, né? Você junto com o pessoal da banda.
1: Dançasse forró lá, foi?
3: Dancei, rapaz. Dancei muito. Me senti muito bem representado lá por vocês. E gostaria muito que a cidade de Camaragibe convidasse vocês também. E mais vezes, né? Que vocês foram pela Fundação de Cultura, né?
1: É.
3: Então seria muito bom que convidassem mais vezes, não só a banda de vocês, mas outras atrações também do grupo, do segmento da pessoa com deficiência. Isso sim é representatividade e a gente se sente realmente incluído. Muito obrigado.
1: Valeu, Silvio. Professor, doutor, perito, mas é muita coisa, o homem da cultura, cultura, do direito à cultura e o social, doutor Cristiano é um homem ideal. Obrigado por estar conosco, a gente vai se falar muitas vezes e quando tiver alguma coisa na BC Crim, é só nos comunicar que a gente está sempre com a porta aberta para a inclusão no sentido mais aberto e não nesse sentido muito fechado em relação à pessoa com deficiência, porque a pessoa com deficiência, ela é um participante da sociedade, então ela está em todos os aspectos.
2: Muito obrigado. E nosso próximo evento vai ser o Agosto Lilás, na cidade de Olinda, com as placas na rua, com o seguinte dizer: mulher não se bate nem com a flor, diz que 180.
1: Diz que 180.
3: E eu tenho um poema que fala sobre a mulher, viu?
2: Você tem decorado? Vamos fazer.
3: Não.
2: Já estou com a ideia. Eu quero que o pessoal faça, o pessoal da inclusão, faça os poemas.
1: Eu já tenho um, eu conheço o poema.
2: Vamos fazer um recital.
3: Seria importante.
2: De combate à violência doméstica, muito que bem. Temos que também trabalhar essa bandeira.
3: Eu tenho esse poema, assim, de cabeça, sabe? Mas ele está dentro de um projeto que eu vou lançar pela Funcultura, né?
1: Rapaz, olha aí.
3: E aí eu acredito que o seu evento é em agosto, né?
2: Em então, agosto.
3: Eu acredito que eu já vou estar com o livro na mão, se Deus quiser. E
2: vamos
3: lá,
2: lançar lá,
3: a
2: então.
3: A gente
2: estive ontem com a secretária da mulher, Juliana. Ela se comprometeu em agosto a gente fazer uma ação lá em Olinda, que é o Agosto Lilás, que é... No mês de agosto temos a questão da Semana de Cultura, né? A Semana de Patrimônio, e temos o Agosto Lilás. São duas datas muito importantes que a gente faz aniversário em agosto.
1: Silvio Leal, conosco aqui no Resgatando a Cidadania, na Tribuna do Ouvinte, doutor Cristiano, presidente da Nacional da ABC Crim. Muito obrigado a vocês e a gente se fala em outro momento, tá certo?
2: Muito obrigado.
1: Deus abençoe. Vamos para o apoio cultural, a gente volta com expressão musical, música e Copa do Mundo, Copa do Mundo e música. O Brasil vai levar uma cacetada hoje do Marrocos, porque se o Marrocos estiver fresquinho, saído do forno, lá no balcão da padaria, o Brasil pega em bomba. Agora, se for aquele Marrocos que eu comia lá em Macaparana, que chegava 3 dias no caminhão da padaria, lá de Salgado de São Félix, duro que só a gota, aí se for aquele, o Brasil ganha. Mas vamos apelar que seja o Marrocos velho, dormido, aquele pão dormidão. Mas se for aquele pão fresquinho, o Brasil pega em bomba. Vamos ver, vamos daqui a pouquinho, vai ter até narração de gol aqui e tudo mais. É um programa eclético aqui, só falta apoio, patrocínio, só falta apoio cultural para a gente poder fazer evento de lá da ABC Clean, lá de Olinda, fazer evento lá de São Paulo e visitar todas as ABC Clean do Brasil, transmitindo de lá. Mas enquanto não chega dinheiro, a gente tem coragem, fé e trabalho, e não tem frescura como essa turma tem aí, que fica fazendo currículo no PDF e na prática não tem nenhum. Vamos para o cultural, Anderson Ricardo.
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que mais me remete ao São João é o São João da minha infância. Sabe, quando eu dançava quadrilha na escola e todo ano eu brigava para ser o noivo ou o rei do milho. Tinha a rainha do milho e eu era o rei do milho. Eu fui durante muitos anos, um sofrimento. Sendo o rei do milho, tem que botar a coroa para dançar quadrilha. E eu amava dançar quadrilha, mas eu odiava ser o rei do milho. Mas eu ia, eu era sempre o rei do milho. Eu sou Samuel de Assis e estou aqui no Arraial da Folha.

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2: Tem 5 minutos. 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Um abraço para vocês aí que estão aí no Simprodidep, nos plantões. Você que está ouvindo Resgatando a Cidadania de plantão. Deixa eu abraçar o pessoal da UPA de Garaçu, que sempre está escutando lá na farmácia da UPA. Um abraço para vocês. 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Vamos para a nossa expressão musical. Anderson Ricardo.
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2: Cadê a vinhetinha do Brasil? Cadê a vinhetinha do Brasil, Anderson Ricardo? Hoje vamos focar aqui, mais uma vez, na expressão musical, a nossa Copa do Mundo, né? A seleção brasileira joga hoje. Eu estava brincando aqui com o Marrocos, que na minha terra, Marrocos é pão velho, e é uma expressão lá de Macaparana. Eu nem sei se isso é usado em outros lugares, mas assim, eu nem sabia que existia um país chamado Marrocos na minha infância, e eu usava essa expressão lá com o pão velho, o pão quando estava duro, que nem a faca cortava. E depois, estudando, quando eu fui para a escola, foi que eu descobri que existia um país chamado Marrocos, e hoje a gente vai jogar contra ele. Aliás, já jogamos em outros momentos, e quero desejar para a seleção brasileira muita sorte. Mas lá na história do rádio brasileiro, na história da música brasileira, na história da comunicação brasileira, na história da produção brasileira, no marketing brasileiro, eu acho que nem usava essa palavra aí, que não é brasileiro, eu tenho tanta raiva de usar a palavra que não é minha, mas o doutor Cristiano me obriga a usar esse negócio de marketing, shopping, ketchup, que diacho, é molho de tomate, rapaz? Network, tem que usar isso, porque o galego lá do outro lado está lá soltando bomba na cabeça da gente e mandando a gente usar tudo que ele cria lá. Mas o galego fica lá, que ele é ceboso, e eu vou ficar aqui com a nossa seleção brasileira, que é tudo de bom. Com o Neymar e tudo, a gente vai ser campeão. Vai ser campeão. Então, lá existia Silvio Leal, professor, doutor Cristiano. Olha aí. O nosso Anderson, os ouvintes. Um quarteto chamado Os Titulares do Ritmo. Quem já ouviu falar nesses meninos? Amigos, desde o Instituto de Cegos São Rafael, em Minas Gerais, Chico, Geraldo, Domingos, Soter, Costa e Brito vagavam com violão, outro com tambor, outro com instrumento pelo Instituto de Cegos lá. Os 6 cegos estudando, eis que nessa conversa bonita lá de música, nos momentos que se encontrava dentro do São Rafael lá em Minas Gerais, surgiu a história do Sexteto do Brasil, um dos maiores grupos musicais do Brasil, que vieram a ser, não só na música, mas nos jingles aí, grandes jingles de grandes marcas, era assinada pelas vozes desses 6 homens: Chico, Geraldo, Domingos, Soter, Costa e Brito eram cegos, e o Brasil não sabe. Então eles gravaram muita coisa, inclusive a gente vai tocar uma música aqui, A Taça do Mundo é Nossa, lá quando o Brasil fez bonito e vai fazer agora a partir de hoje. E a gente tem vozes maravilhosas com música gravada com esses caras. Vamos ouvir primeiro essa música aqui, A Taça do Mundo é Nossa, nesse clima de festa, nesse clima de Copa do Mundo.

Voltando com Resgatando a Cidadania, agora me pediram durante a semana todinha um gol que eu narrei aqui do Brasil e eu não consegui achar esse gol. Vou pedir a Anders para colocar a vinheta do Brasil, Zilzil. Eu vou narrar o gol de novo e depois vou dar trabalho ao meu operador, que já está cheio de trabalho, porque vai cobrir o jogo do Brasil para a gente ouvir no rádio. Mas eu vou pedir ele soltar uma vinheta aí do Brasil e eu vou narrar o gol de novo, tá certo? Se eu tiver com o peito bom, me ajuda aí, Haroldo Costa. Vamos lá, solta a vinheta, Anderson. Brasil! É gol! É gol! É...

0: campeão, é do Brasil, é de Neymar, hexacampeão Brasil. Tá narrado o gol. Vamos lá, meus amigos. Eu estou resgatando a cidadania com narração e tudo mais. A gente trouxe esse quadro aqui dentro do Expressão Musical, porque, querendo ou não, né, Silvio? Pega teu microfone, Silvio, ainda comigo. Querendo ou não, o mesmo que você não goste de futebol, não entenda muito, mas quando chega esse clima de camisa na rua, a buzina na rua, hoje o cara estava vendendo buzina da seleção brasileira, todo mundo entra no clima mesmo. Tu gosta de futebol, Silvio?
1: Gosto sim.
0: Torce por que time? Pernambuco.
1: Todos pelo Santa Cruz.
0: E quando chega a Taça do Mundo, a questão da Copa do Mundo, mexe mesmo?
1: Mexe. Eu, sinceramente, assim, eu dei uma parada de assistir jogo de futebol, porque eu não tenho estrutura emocional, não, para acompanhar, não. Eu realmente fico...
0: Tu corre do rádio, meu pai desliga quando o time leva um gol. Após eu escutei aquele 7-1 da Alemanha lá, Brasil e Alemanha, eu estava de plantão na UPA. Aí eu ia no banheiro, nervoso, com vontade de fazer xixi. Quando eu voltava descendo as escadas da UPA, eu escutava gol, porque ali foi uma brincadeira, né? Aí o gol foi de Brasil. Mas era mais um gol da Alemanha, né?
1: Parecia um replay.
0: Mas eu escuto, parecia replay. Maravilha. Então, a gente está fazendo até, pelo menos até aí, um pouquinho, Silvio. Até onde o Brasil for, a gente vai trazendo essas questões. E tem algum ritual, cruza os dedos, faz alguma oração, assiste deitado, vai para o quarto, se tranca. Tu tem algum ritual para isso ou não?
1: Não, não tenho não sigo esses rituais, não tenho ritual nenhum, não.
0: Eu assisto trancado, eu fecho a porta do quarto, ninguém pode tocar em mim, eu tenho que ficar lá. E quando o Brasil sai, quando o Brasil faz um gol, eu faço o que eu fiz aqui agora. Gostou do gol?
1: Gostei. Pronto, tá, isso aí que você falou, eu faço. Apesar de não seguir uma regra, né? Assim, eu costumo fazer isso, mas no automático.
0: No automático. Aqui eu também fiz no automático, eu já sei que vai ser hexacampeão. E se o Brasil for hexacampeão, o pessoal do Náutico vai ficar muito chato, não vai?
1: Ô, rapaz.
0: Hexa duas vezes?
1: Pois é, já pensou, porque o Náutico já tem o hexa, né?
0: Sim, ele já é hexa, mas se o Brasil for campeão, nós somos bi-hexa.
1: É, verdade.
0: E aí, como vai ficar esse negócio com o teu time lá do Santa Cruz e teu time de esporte?
1: Não, Santa Cruz tá de boa. Olha, quem é torcedor do Santa Cruz já sabe que uma hora tá alegre, outra hora tá triste. É assim mesmo, o Santa Cruz ele consegue mexer com o emocional da gente.
0: Quando tiveram alegre?
1: Oi?
0: Quando vocês tiveram alegre?
1: É, quando tiver alegre.
0: É igual o Náutico, o Náutico fica alegre quando o Náutico tá, quando ele ganha um jogo, porque quando o Náutico tá chegando lá, tá em que lugar, hein, o Náutico? Tá em, qual é a classificação do Náutico? Tu sabe ou não? Náutico, tá em que classificação lá? O Sport tava nem no grupo G não tava. Aí o Náutico começou a ganhar primeiro lugar, daqui a pouco joga contra o Sport e o Náutico passou para quarto e o Sport foi para primeiro. Ô, Timbu, vou fazer depois um bate-papo aqui sobre o Timbu. Bom, vamos fazer o seguinte, vamos tocar mais uma música? Em alusiva aqui à Copa do Mundo, nesse quadro aqui, música e Copa do Mundo e música. Vamos trazer mais uma música? Pra frente, Brasil, é isso mesmo?

0: Voltando aqui com Resgatando a Cidadania, aqui na expressão musical, vamos trazer um pernambucano cantando. Ele foi secretário de Cultura de Igaraçu, na época do governo Ninho, né? O nosso querido Almir Roxo. Almir Roxo, um abraço para você, meu querido. Um abraço para você. Tá correndo aí para tocar forró. Almir Roxo cantando também sobre a seleção. É isso mesmo, Anderson? Vamos ouvir?
1: Alô.

Brasil! Brasil, Zil, Zil, Zil, Zil, Zil, Zil. Vou gritar Brasil. O gol, mas não, bicho. Vou não, já gritei o gol lá, já cansei, tô velho. Vamos tocar mais uma? O Elcimar Monteiro cantando aí, ó. Está correndo na estrada. Vamos ver, vamos ver.

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E Vini toca para o Paquetá, Paquetá Brasil. Toca para Vini, Vini adianta, lá vai Paquetá com a bola dominada, tocou para Vinícius, Vinícius lançou à frente, passou Neymar, bateu! É gol do Brasil e acabou resgatando a cidadania que tem o apoio técnico, grande zagueiro Anderson Ricardo, a volante Marise Rodrigues, a produção é da técnica da seleção brasileira do rádio pernambucano, que inclui a rede brasileira de rádio, que tem o preparador físico, o canal Domingo Sávio, radialista no YouTube, que teve o apoio logístico de toda a equipe aqui na direção dos nossos entrevistados, o nosso querido Silvio Leal e o doutor Cristiano, e a gente volta no próximo sábado com mais um jogo do Resgatando a Cidadania há 22 anos, promovendo a Copa do Mundo da Inclusão. Até o próximo sábado, lembre-se, o resgate da cidadania acontecerá de fato quando a necessidade de muitos sobrepujar a necessidade de alguns. Tudo de improviso, nada escrito, e eu volto no próximo sábado e vamos torcer pelo Brasil hoje. Brasil! Canta João Paulo Júnior. Cadê João Paulo Júnior? Tem uma música dele também, né? Bora, bora, bota João Paulo Júnior para cantar, só para encerrar. Vamos seguindo, João Paulo Júnior. Cadê? Tá chegando ele, tá? Tá chegando ou não? Tá, vai chegar, vai chegar, vai chegar, vai chegar, vai chegar, vai chegar. Na ponta da área, tá chegando na área grande aí, na cara do goleiro. Chegou não? Sumiu, vem, João Paulo. É contigo, de cabeça, João Paulo Júnior. Joga na rede.

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costumo ouvir as pessoas contar histórias, me pedir favores. E uma me pediu um favor muito especial, uma jovem. Já uma jovem senhora, pedindo que eu fizesse uma música para ela desencalhar. Uma música alegre, animada. Aí eu fiz o refrão de uma música e quase 2 anos depois finalizei. Santo Antônio resolve esse caso, o caso dela, né? Então, é uma das frases da música diz: estou vendo um moço rico e bonito na esquina e desse jeito não tem como escapar, você vai desencalhar, e a música é isso aí. Passou a música, começou a tocar lançamento, e ela uma vez ligou para mim e disse: Silene, a mensagem gravada, Silene, amei a música, agora me diga só o seguinte: onde é essa esquina que eu possa arranjar esse rico e bonito? Aí eu digo: agora é você que vai ter que procurar as esquinas. Sempre tem um rico, um bonito. Santo Antônio vai resolver o seu caso. Eu sou Silene Araújo, estou no Arraial da Folha. Por Deus, mas...

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1: Hora certa. 14 horas e 11 minutos.

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5: Hora certa. 14 horas e 22 minutos.

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10: Hora certa. 14 horas e 34 minutos.

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6: Hora certa. 14 horas e 46 minutos.

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7: Hora certa.
8: 15 horas em ponto.
9: É, compadre, comigo ninguém pode. 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
7: Hora certa. 15 horas e 13 minutos.

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6: Horas e 29 minutos.

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3: Horas e 43 minutos.

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6: Hora certa. 15 horas e 57 minutos.

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6: Hora certa. 16 horas e 9 minutos.

0: 16h13.
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1: Hora certa. 16:28.
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7: Hora certa. 16h40.
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11: Horas e 57 minutos.
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7: Hora certa. 17 horas e 13 minutos.
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0: 17:26.
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8: Hora certa. 17:39.
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6: Hora certa. 17:51.
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4: Hora certa. 18 horas e 17 minutos.

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1: A previsão do tempo para sábado, dia 13 de junho, é de céu nublado e pancadas de chuva em áreas da região sudeste. A passagem de uma frente fria favorece a ocorrência de chuva, principalmente no estado de São Paulo, no sul de Minas Gerais e também no Rio de Janeiro. Na capital paulista, a temperatura varia entre 14 e 24 graus. Em Belo Horizonte, os termômetros ficam entre 15 e 25 graus, com possibilidade de trovoadas isoladas. No Rio de Janeiro, a mínima prevista é de 16 graus e a máxima de 26. Já em Vitória, a temperatura pode chegar aos 30 graus, com previsão de chuva e trovoadas isoladas. Existe um perigo potencial para tempestades em áreas de Minas Gerais, Rio de Janeiro e Espírito Santo. O alerta indica possibilidade de chuva entre 20 e 30 milímetros por hora, ventos de até 60 km por hora e eventual queda de granizo. As demais áreas da região sudeste devem registrar tempo mais estável, com menor chance de chuva. Para informações atualizadas, a orientação é acompanhar os avisos dos órgãos oficiais de meteorologia e defesa civil. As informações são do Instituto Nacional de Meteorologia. Viviane Oliveira, o tempo e a temperatura.
2: Hora certa. 18 horas e 34 minutos.

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9: Plataformas de cursos gratuitos voltadas aos trabalhadores da cultura alcançou a marca de 300 mil inscritos. Idealizada pelo Ministério da Cultura, a Escult oferece cursos de formação para cultura e economia criativa. Há 2 anos, a iniciativa do MINC amplia o acesso à qualificação profissional para o setor cultural em todo o país e no mundo. A Escult está presente em 3.958 municípios brasileiros, atuando em todos os estados e no Distrito Federal. O site também apresenta acessos em mais de 40 países e em mais de 100 cidades fora do Brasil. A secretária de Economia Criativa do MINC, Cláudia Leitão, fala sobre o crescimento da plataforma.
10: Temos alunos na África, temos alunos na América Latina, alunos na Europa, alunos em vários continentes e temos mais de 300 mil matriculados e matriculadas, o que demonstra que o nosso crescimento nos próximos 5 anos, nos próximos 10 anos, será exponencial.
9: Acesse o site www.escult.cultura.gov.br e conheça os cursos que são ofertados gratuitamente. Desde o lançamento, em janeiro de 2024, a plataforma ultrapassou a marca de 4 milhões de acessos e visitas. Até o momento, 65.908 certificados foram emitidos. Além dos cursos livres, na Escult tem curso de formação inicial e continuada, cursos técnicos e de pós-graduação. Entre os cursos com maior número de participantes matriculados estão edição de vídeo, analista e parecerista de projetos culturais, animação digital e produção audiovisual. A plataforma reforça o papel estratégico da formação profissional para o fortalecimento do setor cultural brasileiro, destaca a secretária Cláudia Leitão.
10: Precisamos formar pessoas para o novo trabalho. Precisamos formar técnicos, precisamos formar pessoas que vão trabalhar cada vez mais dentro dos chamados segmentos culturais e criativos que compõem a economia criativa.
9: Para saber mais, acesse o site www.escult.cultura.gov.br.
11: Hora certa. 18 horas e 44 minutos.

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10: A previsão do tempo para sábado, dia 13, é de neblina em toda a região sul do Brasil. A atuação de áreas de instabilidade associada a passagens de frentes frias mantém o tempo instável nos estados do Rio Grande do Sul, Santa Catarina e Paraná ao longo do dia. Nas capitais da região, a previsão indica poucas nuvens e formação de nevoeiro durante parte do período. Em Porto Alegre, a temperatura varia entre 12 e 18 graus. Florianópolis registra mínima de 16 e máxima de 21 graus. Já em Curitiba, os termômetros ficam entre 10 e 18 graus, com condições favoráveis para a formação de neblina. As condições de instabilidade reforçam a atenção para mudanças no tempo ao longo do dia em toda a região sul. As informações são do Instituto Nacional de Meteorologia. Viviane Oliveira, o tempo e a temperatura.
11: Hora certa. 18 horas e 59 minutos.

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5: A Bahia Farm Show, uma das principais feiras do agronegócio brasileiro, reúne produtores rurais, cooperativas, empresas e investidores em Luiz Eduardo Magalhães, no oeste da Bahia. Entre os participantes da 20ª edição está a Agência Brasileira de Promoção de Exportações e Investimentos, a Apex Brasil, que apresenta durante o evento oportunidades de exportação, internacionalização de negócios e atração de investimentos para o setor. A presença da Apex Brasil ocorre em um estado que tem ampliado sua participação no comércio exterior. Atualmente, a Bahia ocupa a 10ª posição entre os maiores exportadores do país e a 9ª colocação nas exportações do agronegócio. Entre os principais produtos enviados ao mercado internacional estão soja, algodão, café e celulose. A abertura da feira contou com a presença do presidente da Apex Brasil, Laudemir Miller, do vice-presidente da República, Geraldo Alckmin, do ministro da Agricultura e Pecuária, André de Paula, e do governador da Bahia, Jerônimo Rodrigues. Segundo Miller, a agência ampliou o apoio às cooperativas brasileiras e busca fortalecer a cultura exportadora entre produtores de diferentes portes.
6: E a gente trabalha não só com os setores mais tradicionais, como no caso do algodão, né, que o Brasil é o maior exportador mundial. 3 anos atrás, a gente estava com 70 cooperativas e hoje a Apex Brasil já trabalha com 500 cooperativas. Mas também a gente está aqui para trazer essa ideia da exportação para todo mundo, para os pequenos e para os médios e para os grandes.
5: Miller também destacou que a agência promove cerca de 1.100 ações e eventos por ano em parceria com o setor privado. Entre os projetos desenvolvidos está o Brazilian Cotton, realizado em conjunto com a Associação Brasileira dos Produtores de Algodão. Hoje, o Brasil responde por 33% das exportações mundiais da fibra e ocupa a liderança global nesse mercado. Nesta edição, a Bahia Farm Show segue com programação até este sábado, dia 13, e reúne cerca de 500 expositores. No ano passado, o evento recebeu mais de 162 mil visitantes e reuniu mais de 1.000 marcas ligadas ao agronegócio. Reportagem Marquesan Araújo.
7: Hora certa. 19 horas e 19 minutos.

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3: A atualização dos limites de faturamento do microempreendedor individual, o MEI, deve ocorrer junto com a revisão das demais faixas do Simples Nacional. A avaliação é do deputado federal Jorge Goetem, do Republicanos de Santa Catarina. O parlamentar é relator do projeto de lei complementar número 108 de 2021 na Câmara dos Deputados. O texto prevê o aumento do limite de faturamento anual do MEI para até R$130 mil e autoriza esse perfil de empreendedor a contratar até 2 empregados. A declaração de Goetem foi feita durante a audiência pública realizada na Associação Comercial de São Paulo nesta sexta-feira, 12 de junho, para discutir mudanças no enquadramento do MEI e a atualização dos limites do Simples Nacional. Segundo Goetem, a previsão é de que o texto seja aprovado na Câmara na segunda semana de julho. A proposta é defendida pelo setor produtivo e liderada pela Confederação das Associações Comerciais e Empresariais do Brasil, a CACB. A entidade propõe uma correção de 83% nos limites de faturamento do regime. O objetivo é elevar o teto anual do MEI para R$ 144.900 e atualizar também as demais faixas do Simples Nacional. Segundo Jorge Goetem, corrigir apenas o limite do MEI pode provocar distorções entre as categorias do regime.
4: A atualização tem que acontecer concomitantemente, porque se tu pegar a primeira faixa da microempresa, que aí nós estamos falando de 5 milhões e 200 mil, que é o maior número de CNPJ do setor do Simples, é a primeira faixa, então é 180 mil. Se nós não atualizarmos, ora, não precisamos nem perguntar para um poste que a gente sabe o que vai acontecer. Esses 5 milhões da primeira faixa vão migrar para onde? Vão migrar para MEI.
3: A audiência pública foi coordenada pela deputada federal Adriana Ventura, do Novo, de São Paulo. Para ela, o debate demonstrou o avanço da análise da medida após anos parado no Congresso.
5: Esse debate ele é muito importante. Nós iniciamos esse debate há muito tempo na Câmara dos Deputados e ele tem ficado adormecido. Tem ficado adormecido, não anda com aquela velocidade, mas agora as coisas estão caminhando. Finalmente, o setor produtivo está ocupando o seu lugar que merece, com a voz que merece.
3: Na audiência, o presidente da CACB e da Associação Comercial de São Paulo, Alfredo Cotaiti Neto, destacou a importância da aprovação da medida ainda este ano. Cotaiti Neto ressaltou ainda que a autorização ao perfil de empreendedor de contratar até 2 empregados, além da atualização, vai contribuir para a geração de empregos. Para ele, o debate marcou um momento importante de aproximação entre o Congresso e o setor produtivo.
6: O que nós precisamos é conscientizar os nossos políticos a importância da aprovação do aumento do limite do Simples Nacional, pelo menos para o MEI, o microempreendedor individual, e para o micro e a microempresa. Sem isso, as empresas ou vão mudar o seu regime ou vão para a informalidade.
3: O projeto que prevê o aumento do limite de faturamento anual do MEI para até R$130 mil está em análise em uma comissão especial na Câmara, que reúne representantes do governo, especialistas e entidades do setor produtivo antes da elaboração do parecer final. Reportagem Bianca Mingotti.
7: Hora certa. 19 horas e 38 minutos.

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4: Os acionistas do Banco da Amazônia vão receber R$ 631.600.000 em dividendos e juros sobre capital próprio. A distribuição foi aprovada em Assembleia Geral Ordinária e tem como base o resultado obtido pela instituição em 2025. Do total, R$ 211 milhões serão pagos na forma de dividendos complementares. Outros R$ 420.300.000 correspondem a juros sobre capital próprio. O pagamento está previsto para o dia 17 de junho de 2026, tendo como referência os investidores que possuíam ações negociadas até o dia 9 de junho. A distribuição dos recursos ocorre após o banco registrar lucro líquido de R$ 1.105.000.000 em 2025. Parte desse resultado foi destinada às reservas da instituição e ao atendimento das exigências regulatórias do sistema financeiro. A remuneração dos acionistas é um dos fatores observados por investidores na hora de avaliar uma empresa. Além de representar retorno financeiro direto, a distribuição de dividendos e juros sobre capital próprio pode aumentar o interesse pelas ações negociadas na Bolsa. Com o resultado alcançado no último exercício e a nova distribuição anunciada, o Banco da Amazônia mantém a estratégia de conciliar expansão dos negócios, fortalecimento financeiro e remuneração aos investidores. Reportagem Marquesan Araújo.
0: Hora certa. 19 horas e 56 minutos.

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1: Hora certa. 20 horas e 3 minutos.

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7: Horas e 33 minutos.